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fazer as cantigas que constam no meu repertório. Porque é que fiz, por exemplo, Traz Outro Amigo Também, não terei feito uma canção do género do Cochicho ou de outro tipo de canção qualquer. Isto é uma história que vem de 1959. Até então eu cantava Fados de Coimbra, integrado nos diversos organismos estudantis a que pertencia. O Afanhão, a Tuna, o Coral da Faculdade de Letras, percorri um pouco o país nessas andanças, integrado em grupos de fados guitarradas. Em Coimbra cantava ao ar livre, com todo o cantor clássico de Fados de Coimbra que se preza. Não se que não enxergo de forma nenhuma esse tipo de

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